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2: 9:33.
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2: 10:41.
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2: 11:49.
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0: 5:34.
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barulho para Thales nessa hora.

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2: 6:49.
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2: 7:58.
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0: 10:04.
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0: 11:09.
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2: 12:11.
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2: 12:57.
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0: 1:19.
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0: 2:23.
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3: 3:25.
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0: Como demora, hein?
1: Tá vendo?
2: Bonito, bonito.
1: Beijo no coração. E um beijo no coração de cada um de vocês. Parabéns pelo trabalho. Obrigado, gente.
0: Vamos aí, Fantasia.

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2: 4:30.
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0: 5:33.
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1: 6:41.
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2: 7:49.
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